0: Escritores,
1: realizadores,
0: actrices,
1: actores,
0: productores,
1: editores,
0: público cinéfilo.
1: Todos somos
0: gente de cine.